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0: Boa noite, são 20 horas em Joanesburgo e damos início a mais uma edição de Caleidoscópio, o seu programa diário de notícias e análises aqui no Canal África. Estamos em direto no nosso estúdio Auckland Park, prontos para lhe trazer as informações mais relevantes do continente africano e do panorama internacional. Pode acompanhar-nos em direto através do nosso site www.channelafrica.co.za. Sou Maria Massamo, estarei consigo durante a próxima hora trazendo-lhe os principais acontecimentos de atualidade. Vamos aqui conferir os principais destaques das notícias de hoje. A ONG denuncia ataques aéreos ilegais contra civis no centro do Mali. Espanha mobiliza forças de segurança perante a pressão migratória. E agora vamos aos detalhes das principais notícias de hoje com João Iabalá.
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2: Boa noite, muito obrigado. Vamos às notícias. A Human Rights Watch acusa o grupo paramilitar russo Africa Corps de ter matado 8 civis num ataque aéreo no centro do Mali. Segundo a organização, uma aeronave lançou pelo menos 2 munições sobre a aldeia de Kirnia, na região de Mopti, a 15 de junho. A ONG considera o ataque indiscriminado e contrário ao direito internacional. Os governos da Rússia e do Mali ainda não comentaram as acusações. As autoridades espanholas reforçaram a segurança em Ceuta e Melilla, no norte da África, perante um aumento das tentativas de entrada de migrantes provenientes de Marrocos. O presidente de Ceuta afirma que cerca de 60 mil pessoas terão tentado atravessar a fronteira nas últimas 24 horas, com pelo menos 43 mortes registadas durante as travessias. A mobilização ocorre depois de o Supremo Tribunal Espanhol ter decidido que os migrantes interceptados no mar a caminho de Ceuta ou Melilla não podem ser devolvidos automaticamente a Marrocos. O surto de ébola na República Democrática do Congo tornou-se o segundo maior já registado, segundo os dados mais recentes do governo. O Ministério da Comunicação informa que o número de casos subiu para 3.532, com 1.556 mortes. As autoridades admitem que a transmissão continua a dificultar os esforços para travar a epidemia. Mais detalhes com Mariamo Ansamo.
0: O surto provocado pela rara estirpe Bundibugyo do vírus Ebola continua sem vacina ou tratamento aprovado. Segundo os Centros Africanos de Controlo e Prevenção de Doenças, menos de 3 meses após o início do surto, o número de mortes já é 5 vezes superior ao registrado em surtos anteriores da mesma estirpe durante o mesmo período. Maria Massamo, Channel Africa News.
2: Mais de 2 mil pessoas no Malawi já receberam o lenacapavir, uma opção de prevenção de longa duração contra o VIH, poucas semanas após a sua introdução no país. O tratamento requer apenas 2 injeções por ano para manter a proteção contra a infecção. O coordenador de prevenção do VIH do Ministério da Saúde, Matan Capito, afirma que a procura está a aumentar à medida que mais pessoas conhecem o novo serviço já disponível em unidades de saúde de todo o país. E para fechar, as autoridades da Libéria destruíram quase 4 toneladas de cocaína apreendidas numa das maiores operações antidroga realizadas no país. A polícia encontrou cerca de 4 mil quilogramas da droga em Douazon, nos arredores da capital Monrovia. A origem do carregamento continua sob investigação e as autoridades aguardam os resultados das análises químicas. A África Ocidental continua a ser utilizada como uma rota de trânsito por redes internacionais que transportam cocaína da América do Sul e para a Europa. Gregory Coleman, inspetor-geral da Polícia Nacional da Libéria, afirma que esta operação representa uma grande vitória para o país.
3: This is a win for Liberia. This is a clear message to criminal organizations.
2: Esta é uma vitória para a Libéria e uma mensagem clara para as organizações criminosas. A Libéria não será um território para as suas operações. Não há espaço nem vontade política para que atuem dentro das nossas fronteiras. Quem tentar fazê-lo será detido e levado à justiça. E desta colocamos o ponto final às notícias de política. Fique ligado ao Caleidoscópio aqui mesmo no canal África.
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0: Muito obrigada, Sr. João Iabalá. Vamos aqui aos destaques desportivos que vai para a UEFA, que ameaça boicotar todas as competições da FIFA caso avance a proposta de abrir ao investimento privado a gestão dos direitos comerciais dos campeonatos do mundo. E outro destaque vai para a morte do Franco Baresi, a antiga lenda do AC Milan e campeão do mundo pela Itália, que faleceu aos 66 anos, deixando um legado ímpar no futebol mundial como um dos maiores defesas de todos os tempos. Fica a seguir connosco, daqui a pouquinho estarão connosco aqui no, na, com as notícias do desporto.
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0: O ex-primeiro-ministro de São Tomé e Príncipe, Patrício Trovoada, admitiu pela primeira vez de forma explícita que poderá colocar um ponto final na sua carreira política. Numa mensagem divulgada nas redes sociais, o antigo líder da Ação Democrática Independente, o ADI, afirmou que os próximos meses serão decisivos para o seu futuro político. No vídeo, com cerca de 29 minutos, Trovoada declarou que o país entrou num novo ciclo político e admitiu que a sua própria caminhada poderá estar a chegar ao fim, sublinhando que nenhum homem é eterno e nenhum líder é insubstituível. O antigo chefe do governo reconheceu também que cometeu erros durante os anos em que esteve no poder, afirmando que poderia ter ouvido mais, explicado melhor algumas decisões e adotado uma postura diferente. Apesar disso, garantiu que nunca lhe faltaram dedicação e compromisso com o desenvolvimento de São Tomé e Príncipe. Patrício Trovoada contestou igualmente a decisão do Tribunal Constitucional que reconheceu o atual primeiro-ministro Américo de Oliveira Ramos como presidente do ADI. O ex-governante considera que a decisão afastou a direção que liderava há mais de duas décadas e comprometeu a igualdade de condições para a participação do partido nas próximas eleições legislativas. Na mesma intervenção, manifestou preocupação com a elevada abstenção registada nas recentes eleições presidenciais e com a crescente desconfiança dos cidadãos em relação ao processo democrático, defendendo que todas as dúvidas sobre o escrutínio devem ser esclarecidas para preservar a credibilidade das instituições. As declarações surgem numa altura de forte tensão política em São Tomé e Príncipe, a menos de dois meses das eleições legislativas, autárquicas e regionais, agendadas para 27 de setembro. Maria Moçamo, Channel Africa News. 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
0: O governo do Ghana aprovou uma proposta para alargar de 4 para 5 anos o mandato presidencial no âmbito da revisão constitucional de 1992, a medida que também prevê a extensão do mandato do Parlamento e a redução da idade mínima para candidatos à presidência de 40 para 35 anos terá ainda de ser aprovada em referendo nacional previsto para 2027. Para analisar as implicações políticas e democráticas desta reforma constitucional, vamos conversar agora com Gerson da Silva, jurista e presidente da Associação Mentes Resilientes. Muito boa noite, Sr. Gerson. Bem-vindo aqui ao programa. Boa noite, Sr. Gerson.

0: Infelizmente perdemos. Vamos tentar. Voltamos dentro de. Sim, senhor Gerson. Alô? Alô, boa noite. Ok, infelizmente não conseguimos conectar com o senhor Gerson. Vamos tentar mais uma vez e voltamos dentro de instantes.
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0: Muito bem, estamos de volta. Vamos tentar mais uma vez tentar a entrevista com Gerson da Silva, jurista e presidente da Associação Mentes Resilientes. Muito boa noite, Sr. Gerson. Bem-vindo aqui ao programa.
4: Muito boa noite, muito obrigado. É sempre um prazer fazer parte do vosso programa.
0: Sim, Sr. Gerson. Como eu dizia, o governo do Ghana aprovou uma proposta para alargar os 4 para 5 anos do mandato presidencial no âmbito da revisão da Constituição de 1992. Qual é o significado político da decisão do governo ganês de propor a extensão do mandato presidencial de 4 para 5 anos?
4: Bem, primeiro nós temos que perceber que os mandatos presidenciais refletem normalmente as dinâmicas sociais. O Ghana de 1992, o Ghana de 2000, Ghana de 2010 e Ghana de 2025, seriamente não é o mesmo, é o mesmo país, do ponto de vista físico, do ponto de vista geográfico, mas do ponto de vista democrático e sob o ponto de vista social, a mentalidade dos atuais integrantes da sociedade, elas vão mudando ou mudam de tempos para tempos. Agora, é preciso nós percebermos exatamente que o artigo 1 da Constituição do Ghana refere-se que a soberania reside no povo. Essas alterações de 4 para 5 anos, é preciso que exista não só 2/3 dos deputados parlamentares, mas também que exista o que nós chamaríamos de referendo, ou uma auscultação pública, que visa essencialmente tomar a dianteira, ou o povo estar na dianteira das reais decisões do próprio país. Portanto, esta alteração pode ter consequências diretas, no sentido de, primeiro, ter um governo mais extensivo, sob o ponto de vista de período, mas também pode ter o que nós chamaríamos de retrocessos à democracia. O que o Ghana vem fazendo desde 92 para cá é não alterar a Constituição, não alterar justamente os mandatos para proteger o legado do povo, o que nós chamaríamos em gíria popular de reverendo, ou seja, o povo não pode estar saturado sob o ponto de vista de legislação para poder proteger interesses de um grupo de pessoas.
0: Sim, e o Executivo argumenta que um mandato mais longo permitirá a implementar, dizia, melhor as políticas públicas. Este argumento é convincente?
4: Bem, este argumento não todo é convincente, porque as políticas públicas, elas não podem ser editadas em 4 ou 5 anos. O que acontece normalmente nos governos africanos, e Ghana não é diferente, é que muitas das vezes qualquer governo, no exercício das suas funções, produzem políticas públicas a curto prazo, ou seja, o próximo governo faça o termo que se vire. Então, é preciso que a África comece a consensualizar que o país é de todos, independentemente de quem estiver no poder, devem ser desenhadas políticas com uma implementação de 50 anos, no mínimo, e depois que possa ser integrado gradualmente. Agora, dar mais de um ano menos um ano, isso não altera os problemas cíclicos da África, e Gana não é diferente. Portanto, vamos notando que Gana, apesar de ter grandes avanços, mas é um país muito atrasado, do ponto de vista da educação, do ponto de vista de saúde, entre outros itens que catapultam a sociedade ganense. Portanto, é preciso nós percebermos que menos um, ou mais 2 anos, não dirá o sucesso ou dissucesso de qualquer governante.
0: Sim, e o governo também aceitou reduzir a idade mínima para candidatos à presidência de 40 para 35 anos. Que efeitos poderá esta mudança ter na participação dos jovens na política ganesa?
4: Bem, primeiro é preciso nós percebermos que quando se fazem essas alterações, sempre fazem o que chamaríamos de estudos para ver qual é o intervalo de tempo que os africanos e ganenses podem ter de vida. Portanto, se eles reduziram isso, de certeza é que a estimativa de vida de Gana reduziu-se de certa forma. Isso, quem sai a ganhar é o próprio cidadão ou a própria cidadania no exercício das funções. Portanto, esta redução visa essencialmente criar políticas de inclusão. Eu particularmente, sou apologista desta redução, até deveriam reduzir pouco mais para dar a possibilidade de injeção de sangue novo para diretrizes do próprio governo. Nós sabemos de antemão que o garante de qualquer país são as gerações. Portanto, quando temos políticas claras de inclusão, que esta é uma delas, é de louvar, é para parabenizar o atual executivo, porque estão a tentar a todo custo arrastar todas as massas ou todas as faixas etárias com idade mínima, e quanto mais reduzida for, melhor ainda, porque essa questão de nós hoje estamos a associar a maturidade com a idade em África, muitas das vezes não funciona assim. Nós temos exemplos práticos que temos governantes muito adultos, com idade acima da terceira idade, que já estão no poder há mais de 30 anos. E, do ponto de vista prático, os países africanos nunca ganham, pelo contrário, só perdem. Permanecem governos caducos, governos obsoletos, e Gana parece que está a tentar fazer uma reviravolta para poder alterar esse cenário que se vive em outros cantos da África.
0: Sim, sim. E a proposta terá de ser aprovada em referendo em 2027. Que desafios políticos e sociais poderão influenciar o resultado desta consulta popular? Sim, senhor Gerson, consegue nos ouvir?
4: Sim, consigo ouvir. Primeiro porque a política pública, quando ela é feita um estudo ou a inserção, visa essencialmente a atacar uma faixa etária de uma determinada camada. Portanto, quando pretende-se implementar isto, é porque já se fez o estudo pré-estabelecido, que visa essencialmente ver até que ponto as estatísticas do país estão disponíveis para acentuar neste ou naquele aspecto. Outro resultado é, sob o ponto de vista a curto e médio prazo. Muitas das vezes os planos quinquenais dos próprios governos africanos não visa trazer resultados em tempos curtos, mas sim em tempos longos. Portanto, tudo isso acontece quando o próprio governo não está preocupado com as gerações mais novas. É preciso que se haja dê espaço para que os mais novos possam, de forma gradual, fazer parte dos destinos de qualquer país, e Gana está nesse aspecto de parabéns.
0: Sim, e que impactos poderá esta revisão constitucional ter para a democracia do Gana, e que lições poderão outros países africanos retirar deste processo?
4: Bem, neste processo nós tiramos uma única, se não a principal ilação, é que é preciso que abra-se espaço para as novas gerações. Este é um recado que Gana poderá trazer ao mundo, sobretudo à África, abrindo portas para as gerações mais novas. É uma política de inclusão, acima de tudo. É uma política abre espaço para que todas as forças vivas da sociedade possam ter espaços para tomar o destino de Gana, sobretudo Acre. Aliás, nós podemos revisitar um bocadinho o termo Gana, provém do latim, que significa guerrilheiro. Ou seja, falar de Gana é falar de guerrilheiro. E quando nós falamos de guerrilheiro, é, acima de tudo, falar do povo. E como Gana nunca perdeu a tradição do próprio reverendo, que apesar de ter 2/3 nos parlamentares, mas Gana também valoriza muito a decisão do povo. Portanto, isto é de certa forma, irá impactar diretamente no próprio país, e o próprio país não irá retroceder. Ou seja, estão mais preocupados que o país avance do que muitos países como Moçambique, que ainda fugiu, que existem políticas de exclusão. Ou seja, enquanto Gana avança para o mundo, outros países, infelizmente, encontram-se muito, muito, muito retardados.
0: Muitíssimo obrigado, Sr. Gerson, pelas suas análises e continuação de uma boa noite para si.
4: Muito obrigado.
0: E estas foram as palavras de Gerson da Silva, jurista e presidente da Associação Mentes Resilientes, falando aqui ao Canal África.
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0: E num mundo cada vez mais dominado pelos telemóveis e pelas redes sociais, um grupo de jovens em Pemba, Moçambique, está a mostrar que a leitura continua a ser um poderoso instrumento de transformação. O Clube do Livro Bahia de Pemba, cofundado por Lauro Cheia, reúne-se todos os sábados na Praça do Metical para incentivar o hábito de leitura, promover o pensamento crítico e criar um espaço de diálogo e partilha entre jovens. Nesta entrevista vamos conhecer a origem da iniciativa, os seus desafios e o impacto que tem vindo a gerar na comunidade. Em linha temos o Lauro Cheia, cofundador deste projeto. Muito boa noite, Sr. Lauro, bem-vindo aqui ao programa.
8: Boa noite e muito obrigado.
0: Sim, Sr. Lauro, como nasceu a ideia de criar o Clube do Livro da Pemba e o que é que motivou esta iniciativa?
8: O Clube de Livro Bahia de Pemba nasce como réplica de outros clubes de livros já existentes dentro do país. Na altura eu estava a estudar em Maputo, cidade capital de Moçambique, e de lá eu, enquanto estudava na UEM, fui encontrando um movimento parecido com esse, não o mesmo, mas lá é o Clube de Livro de Maputo, em que se encontrava às quartas-feiras ali no campus da UEM. Uma hora de leitura, depois uma outra hora sentávamos ali em roda para debater. Fui gostando da iniciativa. Amadureci como leitor, aliás. Foi ali onde eu me tornei verdadeiramente leitor. E tendo visto isto, olhando para a realidade do mais norte do país, nesse caso aqui em Cabo Delgado, na cidade de Pemba, gostei, levei o projeto para cá em 2024, já agora vamos daqui a uma semana, já na próxima semana mesmo faremos 2 anos. Em 2024, repliquei o Clube de Livro para cá. Então, o Clube de Livro nasce numa réplica, é uma imitação de um projeto que já existe dentro do país.
0: Sim. E que critérios utilizam para escolher, não é, os livros ou temas debatidos nos encontros semanais e que tipo de discussões têm surgido?
8: Bom, não há seleção, nós somos da ideia de que a leitura deve ser livre, espontânea e, acima de tudo, prazerosa. Nessa vertente, nós não escolhemos uma obra, por exemplo, para se debater num certo sábado. A graça está exatamente aí, porque ninguém sabe do que vai se falar. Por exemplo, este sábado estaríamos nós a debater o livro da Paulina Xiziano. No outro sábado, a gente nem sabe qual livro vai entrar em destaque: se é de Mia Cotto, se é de García Márquez. Não se sabe. Entretanto, como é que a gente faz isso? Nós abrimos esse espaço para acolher leitor, não só aqueles que também se sentem, de alguma forma, atraídos por esse projeto, aqueles que gostariam, como nós, aprender ou amadurecer a nossa posição enquanto leitores. Então, e ali, pronto, os gostos são variados. Nem todos gostam de romance, nem todos gostam de poesia. Há quem nem lê livros de ficção, ou quem gosta de mais desenvolvimento pessoal, outro vai ler autoajuda. Então, este casamento de obras e gêneros diferentes é que torna o encontro ainda mais agradável. Por exemplo, se nós estivermos a falar de um tema como a poligamia, tirado da obra da Paulina Xiziane Niketty, a gente está a debater esse assunto. Mas há quem pode falar esse assunto numa perspectiva mais aprofundada, através de um livro que ele leu, que não tem nada a ver com ficção, como é uma ficção, uma narrativa ficcional, por exemplo. Então, nós não selecionamos, de fato, uma obra, mas nos encontramos todos os sábados, cada um vê com sua obra quem. Quem não tiver o livro, o Clube de Livro também tem acervos de livros de diversos temas. Escolhe o livro que lhe for de seu agrado, vamos lendo ali. E como é que funciona? No momento, temos uma hora de leitura, 14 horas nos encontramos. Nesse momento todo aqui, observamos uma leitura silenciosa, individual. Depois, dando uma hora de leitura, sentamos ali em volta, 15 horas nesse caso, nos apresentamos, cada um diz quem é, o que está a ler. Depois desse momento da apresentação, é que as pessoas, o que estiver a moderar naquele dia, por exemplo, pergunta, dentro estão ali quem tem alguma coisa para compartilhar das leituras aqui feitas, alguma coisa quer compartilhar conosco. Daí, pronto, o debate começa dessa forma, sem ninguém saber de fato o que é que vamos falar naquele dia. Eu me recordo que o primeiro debate que eu participei no Clube de Livro de Maputo foi mais ou menos assim, na obra da Paulina Xiziane, que alguém leu algo que lhe indignou no livro, acho que é Balada de Amor ao Vento, e dizia que o casamento veio para matar o amor. E ela ficou indignada por ter lido essa frase e não ter compreendido, e ela colocou isto na mesa. E nós começamos a debater, uns que concordavam, outros discordavam, que sim, olha, o casamento sim vem para matar o amor, porque quando no namoro, as pessoas, quando se conhecem, vão mostrando um comportamento que não é deles, ou é perfumado, vem bonito, mas depois do casamento já deita a toalha na mesa, deixa a toalha no quarto, na cama. Este tipo de comportamento no namoro não acontece. Há uns que dizem que não. Então, isto gerou um debate, assim, do nada. Nós temos tido isso. Falamos de tudo, não há restrição de temas. E isto, como eu estava a dizer, é que torna os encontros ainda mais atrativos, porque a gente, de fato, não coloca uma. Como eu posso dizer, um assunto já premeditado. Vamos falar a próxima semana do amor, vamos falar de política. Não, há quem não gosta daquele assunto. Então, vou dizer que já que é sobre política, eu não vou. Já que é sobre religião, eu não vou. Então, todo mundo fica surpreso, sabe ali do que vai se falar. É por isso que todo mundo, aquele que não quer que se fale de religião, por exemplo, levanta a mão primeiro porque quer falar do amor, então ele vai introduzir o debate. E a gente vai assim, tornando o encontro ainda mais agradável, mais participativo e mais diversificado em termos de conteúdos.
0: Sim. E o clube procura incentivar os jovens a trocarem o tempo passado nos telemóveis pela leitura. Como tem sido a adesão e a reação dos participantes?
8: É difícil, preciso confessar, é difícil. Não daqueles que já são leitores, como eu e alguns que eu conheço, mas aqueles que estão pela primeira vez, ter que deixar o seu celular por 2 horas, por exemplo. É difícil. Por exemplo, nós não incentivamos, obviamente não proibimos, mas não incentivamos a leitura de livros eletrônicos, que também se debate, mas também são livros. Eu não gosto em particular, mas também não posso proibir taxativamente. Quem vem com tablet ou seu computador está a ler uma obra porque está em formato eletrônico, está aberto. Mas a gente, exatamente a luta é tirar das telas, massagear o livro, sentir o cheiro do livro, aprender a folhear o livro, criar mais intimidade com este livro. É o que a gente, acima de tudo, prega. Mas não, tem sido um pouco difícil, porque nós, por exemplo, antes de começar o encontro, pedimos que os celulares fiquem desligados ou em silêncio, no modo voo, para não perturbar os outros enquanto leem, obviamente, mas sempre há um e outro, é um celular que o outro vibra, chama, é uma luta constante. Mas também não posso olhar do lado negativo, como também tem pessoas que têm dito boas, têm desenvolvido este costume, esta abstinência de ficar uma hora sem o seu celular, duas horas sem o celular, e humanizar entre nós, ter um contato mais físico, mais direto, ver. Até há uma vez um dos membros disse uma coisa que constitui engraçado, mas ele estava a falar sério, que olha, eu não sabia que tu estavas de camisa cor de rosa no encontro passado, hoje estás com camisa assim, és uma pessoa muito estilosa. Ou seja, aquela pessoa acabava de participar nos primeiros, naqueles eram os meus primeiros encontros. Mas a ideia dele não ficar com toda hora preso à tela, e não ficar, como é que chama, a mercê do que está a acontecer mesmo à sua frente, ele entendeu que este tempo que ele tira, deixando o celular de lado e pegando no livro, conversando com as pessoas, não taxativamente estar a trocar mensagem, é mais prazeroso e é mais saudável, ou como dizem lá, é terapêutico este momento. Então, as pessoas vêm tido. Uns que ainda têm essa desconfiança, os que perguntam como é que é, posso ler no celular? Nós ainda, como diz, não proibimos, mas desencorajamos essa atitude de ler no celular, no computador, porque queremos exatamente termos este contacto mais físico, mais real. Então, não tem sido fácil, respondendo taxativamente, deixar, desmamar a ideia de estar com esses dispositivos eletrônicos em suas mãos. Mas tem, de alguma forma, resultado positivamente, embora com alguma... Bom, a taxa não é tão grande, mas temos visto pessoas que já estão a saber deixar o celular. Há quem nem vem com o celular no clube. Vem a caminhar de casa até o clube só com o livro na mão. E tornar isto moda é exatamente o que a gente quer. Saber que é possível e é bom, ainda por cima, termos este momento e confraternizar, acima de tudo, trocar ideia, amadurecer a nossa capacidade de crítica, abrir os olhos para novos horizontes, sim, novos conhecimentos, tem sido muito, muito bom. Olha.
0: Sim, senhor Lauro. Que mensagem gostaria de deixar aos jovens que ainda não descobriram o prazer da leitura e aqueles que gostariam de criar clubes do livro nas suas comunidades?
8: Que comecem. Eu gosto muito de citar a frase de Mário Quintana, que ele agora diz, eu costumo assim parafrasear, que o analfabeto não é aquele... O analfabeto é aquele indivíduo que aprendeu a ler e não lê. Isto, para Quintana, é o analfabeto. Ou seja, há muita gente que sabe juntar as frases, sabe ler alguma coisa, mas o fato de tu saberes ler não te torna taxativamente uma pessoa não analfabeta. Nesse caso, se você não tem o hábito, o costume de ler, ainda continuas analfabeto. Então, as pessoas que nos ouvem neste momento... Ah, como é que eu posso começar? Começando, eu passei a ser um leitor, mas também um comprador de livros. Não tinha livros em casa, tantos assim, como compro mensalmente, compro mais livros que qualquer outra coisa. Acho que basta ter qualquer dinheiro, eu tenho livros assim que ainda não comprei, mas eu preciso comprar. E este gosto nasce exatamente por estar inteirado num ambiente como esse, ter encontrado o espaço que te incentiva, que te obriga, como é que chama? Te motiva a comprar livros, a folhear os livros, a trocar ideias sobre livros. Culturalmente tu cresces, fisicamente, emocionalmente também cresces. Então, o conselho é este: comece como está. Não tem livro, pode, há quem sempre tem um livro, peça emprestado, descubra os seus gostos de leitura. O teu gosto de leitura não é universal, há o que não pode não gostar, e vai criar este movimento. Pode começar em casa, na escola, numa turma, no ambiente do trabalho. Olha, podemos criar este clube aqui semanalmente. O critério vai ser vosso. Podem ter um, como se chama, não funcionar exatamente como aqui funciona, vocês podem intitular um livro em comum que vão ler todos depois, no final do dia, ou no final de semana, ou no final do mês, vão debater. Pode não ser como nós, mas a ideia é ler, em todo lado, ler. Ler um pouco de tudo e ter que interpretar esta leitura, ter que ouvir com os outros. Então, o meu conselho é exatamente este. Comece, nós estamos abertos para dar qualquer tipo de apoio, né, em termos de informação, como é que funcionamos. Nós temos as nossas páginas lá no Facebook, no TikTok e no Instagram, Clube de Livro Bahia de Pemba. Podem seguir, podem mandar mensagem, podem interagir conosco. Nós estamos lá sempre a responder qualquer tipo de pergunta, apoiar da forma que a gente puder. E também nós recebemos livros por doações, ainda somos uma associação não tão firme assim, mas estamos a caminhar de 2024 para cá. Nós sempre podemos dizer, como dizem nossos irmãos muçulmanos aqui, alhamdulillah, estamos a andar muito bem, porque estamos a nos abraçar, estamos a receber livros por doações, estamos já também a expandir esse gosto pela leitura, pelo menos aqui na cidade capital da província. Sim. Então, começamos assim, vim e saí de Maputo, nem estava, nem terminado minha licenciatura, vim, fiquei aqui, procurei alguns amigos, alguns conhecidos, eles entenderam o projeto e começaram. É verdade que no primeiro dia apareciam 2, 3, 4, 5 pessoas. Os primeiros encontros não chegavam de 10, hoje, 2026, sim, os nossos encontros são recheados, mais de 20, 30 pessoas no encontro. E tem sido muito bom e a tendência é crescer. Queremos também levar esse projeto nas escolas primárias, secundárias. Isso se a gente estiver ainda robusto e com capacidade para gerir toda essa massa. Entretanto, estamos aí a caminhar a passo de camaleão, mas estamos aí. O importante é seguir.
0: Muitíssimo obrigada, Sr. Lauro, por participar aqui do nosso programa e continuação de uma boa noite para si.
8: Muito obrigado. Obrigado.
0: E estas foram as palavras de Lauro Cheia, cofundadora do Clube do Livro da Bahia de Pemba, falando do Canal África.
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0: Saudações desportivas. A UEFA ameaçou boicotar todas as competições da FIFA caso avance a proposta de criar uma empresa para gerir os direitos comerciais dos campeonatos do mundo com participação de investidores privados. A decisão foi aprovada por unanimidade pelas 55 federações europeias que defendem que o Madrid, que dizia que o Mundial é o património do futebol e que não está à venda. A medida poderá afetar competições como o Mundial de Clube de 2027 e o Campeonato do Mundo de 2030.

0: a renovação do contrato.
1: A minha prolongada ausência da família e os momentos de solidão na África do Sul levaram-me a tomar esta difícil decisão. Conseguimos qualificar-nos para o Campeonato do Mundo 40 anos depois da minha primeira participação no Mundial de 86 como jogador. Por isso, não vou renovar o meu contrato como selecionador dos Bafana Bafana.
2: I will not extend my contract as head coach of Bafana Bafana.
0: E morreu esta sexta-feira aos 66 anos o antigo internacional italiano Franco Baresi, uma das maiores lendas da história do futebol e símbolo do AC Milan, capitão dos Rossoneri durante 15 temporadas. Baresi conquistou 6 campeonatos italianos e 3 taças dos campeões europeus, além de integrar a seleção italiana campeã do mundo de 1982. O Milan lamentou a morte do antigo defesa, destacando que o seu legado permanecerá, dizia, para sempre na história do clube. E Novak Djokovic confirmou o regresso à competição no Masters de Cincinnati, que decorre de 3 a 23 de agosto. Será o primeiro torneio do antigo número 1 do Mundial desde que a derrota frente ao italiano Jannik Sinner nas meias-finais do Wimbledon. Atualmente na 5ª posição do ranking, Djokovic regressa ao torneio onde conquistou o título em 2023. E para terminar, a atleta moçambicana Cecília Nguambi melhorou a sua marca nos 100 metros barreiras nos jogos de Commonwealth Gagslow 2026 ao concluir a prova de 13,65 segundos. Apesar da melhoria, o tempo não foi suficiente para garantir o apuramento para a fase seguinte. Nos 400 metros barreiras, Edio Musa Kate terminou na 8ª posição da série com 53,59 segundos, falhando igualmente a qualificação para a próxima fase. E desta colocamos o ponto final à página desportiva do Serviço de Língua Portuguesa de Canal África.
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0: E dando continuidade à nossa página do Caleidoscópio, o presidente do Brasil, Luiz Inácio Lula da Silva, prepara-se para aceitar a sua 7ª e provavelmente última nomeação como candidato presidencial pelo Partido dos Trabalhadores. Aos 80 anos, Lula concorre com o apoio inédito dos 5 partidos de centro-esquerda numa coligação formada para enfrentar o crescimento da extrema-direita. No entanto, esta unidade também levanta dúvidas sobre quem poderá liderar a esquerda brasileira no futuro, numa altura em que o país continua profundamente polarizado e se aproxima de mais um ciclo eleitoral decisivo. Para analisar este cenário, conversamos com Humberto Pérez, escritor e analista político brasileiro.
4: O que acontece é o seguinte: o presidente Lula hoje é o único nome capaz de fazer esse enfrentamento e capaz de derrotar a extrema-direita. Se não tivéssemos o nome do presidente Lula concorrendo esse ano, dificilmente a gente conseguiria impedir a vitória da extrema-direita. E a vitória da extrema-direita agora seria muito pior, porque ela viria com apoio expressivo do governo americano. Então, nós teríamos um problema pior, nós seria um governo muito pior do que foi o de Jair Bolsonaro. Então, hoje, o presidente Lula representa essa capacidade, né, de derrotar mais uma vez a extrema-direita.
0: Sim, e as sondagens indicam uma disputa, não é, entre Lula e o senador este Flávio Bolsonaro. Que fatores poderão ser determinantes para o desfecho desta eleição?
4: Olha, nós estamos vendo aqui uma situação muito interessante. Ontem mesmo, o ministro André Mendonça manteve uma investigação contra o filho do presidente. Mas ele próprio diz no texto que o contrato, né, vai investigá-lo por tráfico de influência. Já investigou por participação do desvio do INSS e não encontrou nenhuma prova nas contas dele. Então, vai investigá-lo por tráfico de influência por um contrato do Ministério da Saúde. Mas o próprio ministro diz, na sua petição, no seu despacho, que o contrato não foi assinado. Ora, a materialidade do crime é o contrato. Se o contrato não foi assinado, não houve tráfico de influência. Por outro lado, o candidato da extrema-direita vem sendo investigado por várias questões, e uma delas é o repasse do Banco Master. Então, nós vamos ter, nesse período eleitoral, esse conflito entre um ministro do Supremo mandando investigar o filho do presidente e dois ministros investigando o candidato da extrema-direita e suas ligações com o Banco Master. Então, será uma eleição muito

0: disputada politicamente, mas também o mundo jurídico vai fazer toda a sua influência nesse período eleitoral.
1: E o crescimento da direita e da extrema direita tem marcado a política brasileira nestes últimos anos. Como é que se explica esta mudança no comportamento do eleitorado?
0: Olha, no campo da direita, há uma briga, porque num primeiro momento a direita estava associada à extrema-direita. Mas o que a gente percebe agora é que aquela direita que sempre primou pelas instituições, que sempre respeitou as decisões institucionais, está se afastando da extrema-direita, porque a extrema-direita volta a fazer um discurso de conflito com as instituições, né? Testar os limites das instituições. Então, parece-me, à primeira vista, que aqueles políticos mais à direita estão se afastando dessa extrema-direita. Então, o que nós vamos ter no resultado desse processo, eu acredito, é uma extrema-direita, ela vai sair mais enfraquecida do que foi no período em que exerceu o poder, porque ela vai ficar mais limitada ao seu grupo tradicional, ao seu grupo raiz, que a gente chama aqui, que é aqueles que apoiaram desde o primeiro momento e apoia tudo que a extrema-direita faz. Então, a presença, por exemplo, a imposição do governo americano está praticamente ajudando a candidatura Lula, porque a maioria da população brasileira é contra intervenção estrangeira no país. Isso já tem várias pesquisas que indicam isso. Então, para o presidente Lula, quanto mais Trump falar a favor da extrema-direita, melhor para ele, porque isso vai apontar por um caminho que até a direita mais tradicional, mais institucional, está tomando uma posição contrária a isso. Então é o que nós vamos ver agora nesses dias até 4 de outubro, como que vai desenrolar toda essa trama.
1: Sim. E sabemos que o Lula já tem os seus 80 anos. Poderá Lula estar a disputar a sua última eleição presidencial? E também a esquerda brasileira está preparada para uma era pós-Lula ou enfrenta um problema de sucessão?
0: Ainda estamos enfrentando, né, a esquerda e a centro-esquerda enfrenta esse problema, né? Há um novo nome que poderá substituir o presidente Lula no futuro. Então, ele deve trabalhar agora nesse mandato, caso seja reeleito, é a possibilidade de projetar algum nome que venha substituir. A princípio, pode ser o ministro da Economia, que foi.
1: E estas foram as análises de Humberto Pérez, jornalista político brasileiro, falando aqui ao Canal África. Fica a seguir com João Iabalar com as notícias de economia.
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3: Seja bem-vindo. Seguimos agora com as principais notícias da economia. A CDC encerrou esta sexta-feira a Semana de Industrialização na província de KwaZulu-Natal, África do Sul, com o apelo a maior investimento em infraestruturas. A secretária executiva adjunta da CDC, Angel Mwankombontumba, considera as infraestruturas essenciais para aumentar a competitividade regional e defender a criação de cadeias de valor integradas para garantir um crescimento sustentável e ao longo prazo, dizia.
4: We affirmed that agriculture remains one of the strongest.
3: A agricultura continua a ser um dos pilares mais sólidos da transformação regional, mas as nossas ambições devem ir além do simples aumento da produção. É fundamental criar cadeias de valor agrícolas integradas capazes de transformar matérias-primas em produtos de maior valor, reduzir as perdas pós-colheita.
4: Higher value products. Reduce post-harvest losses.
3: A bacia de Orange, partilhada pela Namíbia e África do Sul, tornou-se um importante teste à capacidade dos dois países de conciliarem a exploração petrolífera com a proteção ambiental e os interesses das comunidades. Na Namíbia, a TotalEnergies prevê iniciar a produção no projeto Venus até 2030, enquanto a Shell anunciou novos resultados promissores na exploração offshore. Na África do Sul, porém, há projetos na mesma bacia Macia enfrentam contestação judicial por parte de grupos ambientalistas. Cabo Verde precisa mobilizar cerca de 163 milhões de dólares por ano até 2030 para acelerar a transformação da economia e reduzir a dependência de poucos setores. A estimativa consta de um relatório do Banco Africano de Desenvolvimento que calcula em 1,4 mil milhões de dólares anuais as necessidades globais de financiamento do país, tendo em conta os investimentos previstos no Programa Estratégico de Desenvolvimento Sustentável. E, por último, os custos laborais nos Estados Unidos aumentaram 0,9% no segundo trimestre, acima dos 0,8% previstos pelos economistas. Em termos anuais, o crescimento manteve-se nos 3,4%. O aumento dos salários no setor privado acelerou, enquanto o mercado de trabalho continua marcado por poucas contratações e poucos despedimentos. E assim terminamos a nossa página de Dia Econômica 2. Acompanhe para mais atualizações aqui no canal África.
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1: Muito bem, estamos de volta e depois das atualidades económicas vamos aqui agora com a Mpo, saber o que é que ela traz para o Africa Uldawa, que vai entrar no ar dentro de instantes. 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
6: Very well, thanks, and you, Mariamo. Plenty to expect on the show today. 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So we'll be diving into the details around that, looking at what this means for Ghana's democratic stability, and of course the reaction on the ground. 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
1: Thank you, Mpo. E não se esqueçam que Mpo estará na vossa companhia dentro de instantes aqui no África Uldawa, das 21 até às 22.
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1: Na Guiné-Bissau, o bastionário da Ordem dos Advogados critica duramente o estado da justiça no país. Januário Pedro Correia considera que o sistema judicial está no fundo do poço e a caminhar para o oceano, na sequência da decisão do Supremo Tribunal de Justiça, que declarou o Tribunal Militar Supitio incompetente para julgar o processo da alegada tentativa do golpe de Estado do Brigadeiro-General Daba Nawalma. Reportagem do nosso correspondente Casimiro Cascan.
7: O bastonário da Ordem dos Advogados da Guiné-Bissau, Januário Pedro Correia, afirmou esta quinta-feira que a justiça guineense está no fundo do poço e a caminhar para o oceano, defendendo o resgate da sua independência, credibilidade e dignidade, dias depois de o Supremo Tribunal de Justiça ter declarado o Tribunal Militar Superior incompetente para julgar o processo da alegada tentativa de golpe de Estado que envolve o Brigadeiro-General Daba Nawalma. Na apresentação das comemorações do 35º aniversário da Ordem dos Advogados da Guiné-Bissau e do 4º Dia Nacional dos Advogados. O bastonário traçou um retrato severo do estado da justiça no país, considerando que o sistema judicial atravessa uma crise profunda.
8: Nossa justiça tem estado na funda dia após dia. Na tudo vertente, descrédito, falta de independência. Na generalidade, na justiça, afundar. Estava no fundo do poço. Poço inalcançável. Nem momento ainda busca fundo do oceano. Daria é difícil para não resgatar.
7: As declarações surgem numa altura em que a justiça guineense volta a ser alvo de intenso escrutínio, depois de o Supremo Tribunal de Justiça, através do Acórdão número 26/2026, de 23 de julho, ter declarado o Tribunal Militar Superior materialmente incompetente para julgar o processo da alegada tentativa de golpe de Estado de 2025, por entender que os factos imputados ao arguido configuram crimes previstos no Código Penal Comum e não infração de natureza essencialmente militar. Na mesma decisão, o Supremo declarou a nulidade dos atos processuais praticados pela jurisdição militar em violação das regras de competência material e determinou a remessa do processo para a Justiça Comum, que deverá decidir sobre a validade dos atos já praticados e sobre a eventual repetição das diligências processuais. A decisão do Supremo originou, entretanto, um novo diferendo institucional. A Promotoria de Justiça Militar declarou nulo o acórdão do Supremo Tribunal de Justiça, que anula a prisão preventiva de Daba Nawala e dos restantes oficiais arguídos, defendendo uma posição contrária à do mais alto Tribunal da Jurisdição Comum. O episódio reacendeu o debate sobre a delimitação de competências entre a Justiça Militar e a Justiça Comum e suscitou novas interrogações sobre o funcionamento das instituições judiciais. Embora sem comentar diretamente esta decisão, Januário Pedro Correia defendeu que a independência da justiça deve ser restaurada e advertiu que o setor precisa de recuperar a confiança dos cidadãos e a reafirmar o seu papel como um dos pilares do Estado de Direito. O bastonário sustentou ainda que, ao contrário do que sucede nos outros países lusófonos, onde se denunciam interferências sobre a justiça, na Guiné-Bissau é a própria justiça que se tornou vítima das fragilidades do sistema. Januário Pedro Correia revelou ainda que, atualmente, muitos magistrados querem deixar a magistratura para exercer a advocacia devido às perseguições de que são alvos por causas das decisões que tomam.
8: Assistir também uma situação desagradável. De magistrado, como se disse, a magistratura para vir para a advocacia. Em quantidade enorme. É que a cena se sente seguro, acima de tudo. O próprio juiz não é perseguido pelo fato de como ele decidiu.
7: A justiça guineense tem estado no centro do debate político nos últimos anos, na sequência de sucessivas acusações de instrumentalização do sistema judicial para fins políticos. Partidos da oposição, organização da sociedade civil, advogados e juristas têm denunciado alegadas perseguições judiciais contra adversários do poder, enquanto as autoridades rejeitam essas acusações, defendendo que os processos decorrem no estrito cumprimento da Constituição e da lei. O debate intensificou-se com a instauração de processos envolvendo figuras políticas, militares e dirigentes partidários, alimentando a controvérsia em torno da independência dos tribunais e do Ministério Público. Diversas organizações nacionais e internacionais têm apelado ao reforço da autonomia das instituições judiciais e ao respeito pelos princípios do Estado de Direito. Neste contexto, o processo que envolve o líder do Partido Africano da Independência da Guiné e Cabo Verde, PAIGC, Domingos Simões Pereira, tornou-se um dos casos mais emblemáticos da controvérsia. O antigo primeiro-ministro e presidente da Assembleia Nacional Popular, dissolvido, foi alvo de medidas judiciais contestadas pela oposição e por organizações da sociedade civil, que as classificaram como politicamente motivadas, uma interpretação rejeitada pelas autoridades judiciais. Casimiro Cajucan Bissau, Channel Africa News.
1: E assim, estimados ouvintes, chegamos ao fim de mais uma edição do Caleidoscópio. Agradecemos a todos que nos acompanharam e contribuíram para o programa. Um agradecimento especial à nossa equipa de produção, Maria Massamo, João e Abalai, nos cuidados técnicos de Francis Massina. E não deixem de sintonizar amanhã para o Ritmos e Cultura. Até lá, boa noite.
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1: Jacob Tivani, ora calo rosa e saudações, fiéis ouvintes do Ritmos e Cultura. Hoje celebramos não só a música, mas também a persistência, criatividade e paixão que continuam a inspirar gerações de músicos e ouvintes, não só em Moçambique, em África e no mundo lusófono. Ladies and gentlemen, senhoras e senhores, o conceituado Aniano Tamele in the building.
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